Jorge Fernando a abrir a segunda hora da viagem de Sons às Costas na Rádio Portugal Star. Eu sou Lino Galveias e voltamos no tempo para conhecer esta Umbanda, que Jorge Fernando, uma das grandes vozes e grandes instrumentistas do fado e música tradicional, que colaborou com grandes nomes, alguns dos maiores nomes, interpretou em 85 no Festival da RTP, numa versão mais pop, e que depois reinventou em 2018 no álbum De Mim Para Mim, aqui com a colaboração de Dino de Santiago, Fábio Rebordão, de Amirocapaz, e também Guilherme Banza, esta música Umbada. E vamos cruzar a fronteira, ir aos caramelos, conhecer mais uma do ícone da música espanhola, o Julio Iglesias, do álbum Emociones de 78, Un día tú, un día yo.

A músicas une culturas. É o caso da Paul Muller, nascida em Havana, Cuba, e que é cubana e suíça. Cresceu entre os dois países, estudou música e traz-nos Que Va a Passar, incertidão, o risco emocional, e este bolero acústico traz-nos questões sérias que vamos escutar agora na voz da Paul Muller. Que Va a Passar?

7 de julho foi o Dia Internacional do Cacau, do chocolate que tem origem no cacau e que começou a ser consumido na América Central, tem ali a origem naquela região, e o chocolate, e com um sabor exótico trago-vos a soca de Trinidad e Tobago. Ali nas Caraíbas, e eles são os Kess, são os irmãos Diefenthaler, Hans, John e Riad Buchun, também, e John, e então eles trazem-nos a sua soca, os ritmos do calypso caribenho, e eles, os Kess, cantam-nos Hello!

E mais mistelas culturais e musicais. Fula Manding, nascido Abdulia Keita em Bansang, na Gâmbia, vive na Guiné, vizinha, e ele compõe e mistura afrobeats com música Fulani Mandingo, e ele canta desde 2014. E traz-nos Jaka An. Regressa numa música em muitas camadas que canta aqui com a estrela africana Saifond e mistura várias línguas numa canção que diz: eu amava-te só, mas porquê é que não me amas agora? É o Fula Manding, Jaka An.

Nascida em Paris, Françoise Madeleine Hardy representou o yeah francês, o rock francês nos anos 60, sobretudo, e composições maravilhosas como esta Tout le garçon et le fil fizeram um sucesso mundial. Uma adolescente manifestar os seus sentimentos, assim, e os seus blues, e é o que nos canta aqui esta Tout le garçon et le fil, que muitos vão saber trautear.

É L'Effetto, um grupo carioca que começou em 2002 a cantar, Rio de Janeiro, que combina o rock progressivo e aqui com um bocado de samba. Bruno, Aline, Cristina, Eduardo, Pedro, Gustavo, Tomás e Tomás são este grupo que encontra na sua música também um pouco da história do Brasil. No, na sua música eles cantam aqui dois símbolos da história do Brasil. Das movimentos populares foi a importância da Teresa de Benguela, uma líder dos quilombos, comunidades de escravos fugidos e perseguida também, e Carlos Marighella, um símbolo da luta contra a ditadura militar do Brasil nos anos 60 foi muito forte, 70, 80 também. E esta é a música dos El Efecto, Carlos e Teresa.

viajar até a um país mais mencionado na comunicação social portuguesa e cartazes, etc., o Bangladesh, o país no Sudeste Asiático, entre a Índia e o Golfo de Bengala, e que tem muitos milhões de pessoas, capital Dhaka, e é uma música que dedico a todos os bengalis espalhados por aí, em Portugal também, e estes músicos são os Habib, o Wahid e a de Bossri Antara, e esta música, Premei Pora Mon.

Juntando as mãos e culturas, temos um grupo da Mongólia, de Ulan Bator, a capital da Mongólia, das estepes, de Gengis Khan, os The Who. Não é o grupo inglês, The Who, é um grupo mongol que mistura, que casa a música tradicional com o heavy metal, e eles têm alguns temas bem conhecidos. Eles têm estado em digressão e eles cantam aqui com uma cantora de Nova York, italo-americana, ela. E que é, já agora, LP, é Laura Pergolizzi. Esta música é lindíssima, traz muito da música mongol e chama-se Mother Nature, a Mãe Natureza.

Um grupo bem conhecido da música portuguesa, a Banda do Casaco, eles abanaram o charco, foram uma pedrada no charco da música portuguesa nos anos 70 e 80, e com pronto passaram alguns dos maiores nomes da música popular: António Vilar de Pinho, Nuno Rodrigues, Cândida Branca Flor, Ané Ladeiras, também colaboraram com Gabriela Chafa, Tichitas, aliás, Concha, tantos outros nomes da música tradicional portuguesa. Entre os registros mais populares, os rock progressivo, a discografia deles é lindíssima. E por isso, do disco de 1974, dos benefícios de um vendido no Reino dos Bonifácios, vamos conhecer uma música deles, fantástica, da Banda do Casaco, e que se chama Cocktail do Braço de Prata.

Em 94, revelou-se uma voz da música norueguesa nos Jogos Olímpicos de Lillehammer a cantar o hino olímpico. É Sissel Kyrkjebø, que nasceu em Bergen em 1969, e ela tem maravilhosas interpretações. Também cantou com o rapper Warren G, Prince Iger, e que é lindíssima essa versão, e ela tem uma voz maravilhosa. Aqui canta as maravilhas do oeste da Noruega, o Vestland, Vestland, Sissel Kyrkjebø.

Ainda tempo para passar por Puerto Rico e cruzar as influências tantas da música do Latin Funk dos 70 que se formaram em Paris em 2006 e que cantam neste álbum, no seu álbum de 2015, Paris to Nueva York, esta música Madame Xingaling, que é num ritmo dos anos 60 do música latina de Nova York. 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Os 70.

E de sons às costas, nós vamos para a paragem do nosso autocarro e vamos ouvir próxima paragem, próxima semana, de sons às costas na Rádio Portugal Star. Sou Lino Galveias, dou um grande abraço a todos e obrigado por nos acompanharem e neste nosso trip musical. E vamos fechar paragem, a escala de hoje, com os Cenza, Catarina Duarte e Nuno Caldeira, que viajam um pouco e também viajam na sua música. Próxima paragem é um álbum de 2022 e que tem colaborações com Carlão, com músicos de vários países. Esta música é o Falar com Sotaque. Um grande abraço a todos. Na Portugal Star ficamos e boa semana a todos. Um grande abraço. Até já.

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São 2 horas para ouvir

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São 3 horas para ouvir.

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0: 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São 7 horas. Para ouvir.
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São 9 horas. Para ouvir.

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São 5 horas. 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
2: Esta é a edição 683 do Clube Megahertz.
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2: É verdade, já cá estou aos comandos da rádio de todos os sucessos para te dar mais duas horas de excelentes propostas musicais, entre novidades e recordações, para além de outros motivos de interesse, e por isso convido-te a manter-te bem ligado desse lado, seja no rádio, seja no telefone, seja no PC, seja na telefonia, onde quer que estejas, estás com certeza bem ligado. Bom, para iniciar, escolhi uma dupla, Ana Vinha e Diogo Fonseca, dueto que une duas das vozes mais promissoras da nova geração da música portuguesa. No momento em que estão a trilhar os seus caminhos na indústria musical, os dois artistas juntam os seus universos criativos num tema que explora a complexidade das relações tóxicas. Escutem então comigo no arranque desta edição, Onde Combinamos. Fica bem ligado e seja muito bem-vindo ao Clube Megahertz.

0: Inicialmente pensado para integrar um projeto da Ana Vinha, este Onde Combinamos acabou por ganhar uma identidade própria, tornando-se uma colaboração que desafia os limites criativos e interpretativos de ambos os artistas. Com um registro doce e emotivo, Ana Vinha e Diogo Fonseca entregam-se a este tema e, através de interpretações intensas, tornam-se capazes de criar uma ligação imediata com o ouvinte.
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0: Com o final triunfal da digressão Circus na semana passada, com concertos finais em estádios em Manchester e Dublin, os Take That preparam-se para o próximo capítulo da sua viagem musical. Sweet July, lançado na sexta-feira, dia 3, é o segundo single do 10º álbum de estúdio da banda e dá aos fãs mais uma amostra do que esperar deste novo e entusiasmante projeto.

0: Os Take That estão em plena forma com este Sweet July, uma faixa sensual de verão que encantou os fãs sortudos que foram os primeiros a ouvi-la na playlist pré-concerto no Estádio Olímpico de Londres na semana passada. Os seus versos com batida marcando e vocais staccato são coroados com o refrão clássico e eufórico do trio britânico. Sweet July faz parte do 10º álbum de estúdio da banda, com lançamento previsto para o final deste ano.
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0: A norte-americana Margot Price lançou Days of Unrest, mixtape lançada na sexta-feira, dia 3. Esta Oval Room é um dos temas presentes.

0: Esta Oval Room da Margot Price é uma versão cover, escrita em 1984, o original, portanto, por Blaze Foley, sobre o presidente Ronald Reagan, uma estrela de cinema que se tornou política, o que também se aplica ao presidente Donald Trump. A versão de Price para Oval Room é um protesto contra o sistema que sempre foi estruturado para manter os ricos no poder e dividir o povo.
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0: Entretanto, também a estrela canadiana Bryan Adams envia um recado a Donald Trump através do seu novo tema 51st State, um protesto contra as ideias expansionistas do presidente dos Estados Unidos, que já disse querer anexar o Canadá, que seria, portanto, o 51º estado norte-americano.

0: A espanhola Leire Martínez inicia um novo capítulo na sua vida. A cantora, conhecida como vocalista principal da banda La Oreja de Van Gogh, acaba de lançar o seu primeiro álbum a solo, Histórias de Aquella Niña. Um álbum com 12 canções que a própria descreve como uma homenagem a si própria, com faixas como 13 Deseos, El Ruido ou esta Cabeça de Ratón, com as quais iniciou esta nova fase. A artista basca demonstra que não tem medo de seguir uma carreira a solo.
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0: Joana Alegre lançou recentemente Na Minha Concha, um tema pop satírico que parte de uma vontade muito atual. Desligar de um mundo absurdo e brutal, recolher a concha e relaxar. Entre o humor e a crítica, a cantautora pega na ideia de refúgio e faz da concha a sua nave, numa fuga em deriva surreal à procura de uma versão de vida melhor e mais verdadeira. 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

0: com uma forte componente visual, esta Na Minha Concha, na voz da Joana Alegre, cruza universos improváveis num imaginário psicadélico protagonizado por uma espécie de sereia cósmica contemporânea.
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0: Sienna Spiral lançou na sexta-feira, dia 3, o seu álbum de estreia, Visitor. Dentro deste trabalho da impressionante artista, nascida em Londres, destaca-se o tema Great Expectation, que, com uma atmosfera soul-pop melancólica, um refrão arrebatador e apontamentos orquestrais delicados, aborda diretamente os temas centrais de Visitor, a resiliência pessoal perante o abandono.

0: Esta Great Expectation começa com um motivo de piano, inicialmente contido e marcado pela melancolia, evoluindo gradualmente para uma sonoridade envolvente de banda completa, enquanto Sienna Spyro mergulha no comovente refrão.
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0: Agora mergulhamos também em mais um episódio do espaço O Pão do Dia com o Carlos Cunha.
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3: Ora bem, versões isoladas, discos de versões, etc, etc, etc. Neste caso, mais um disco com versões, com uma versão excelente da Morte Saiu à Rua, do Zeca Afonso. Disco Inquieta, de Gisela João. Eu gosto bastante da Gisela João. Ela lançou este disco Inquieta em fevereiro de 2025 e, portanto, esta versão agradou-me particularmente. Tive a felicidade de ver dois concertos da Gisela João no verão passado, um mais temático, com canções de abril, digamos assim, e outra com o repertório, pronto, misturado, best-of, né? Mas esta versão encantou-me particularmente e vamos ficar aqui com ela. A Morte Saiu à Rua, de José Afonso, por Gisela João. Um abraço.

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1: Foi mais um episódio do Espaço Pão do Dia. O Carlos Cunha deu destaque hoje a Gisela João e a versão de A Morte Saiu à Rua.
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1: Natasha Duarte apresentou o seu álbum de estreia de título Voar, um projeto autobiográfico que transforma experiências pessoais em canções sobre dor, cura, identidade e reconstrução emocional. O disco é composto por 8 temas, um deles é este, Espaço Vazio.

0: Segundo a própria Natasha Duarte, o foco deste espaço vazio são as relações que não terminam com um fim óbvio e claro, mas acabam através do silêncio, do afastamento e da falta de confrontos. A faixa considera-se um retrato profundo sobre a dificuldade de compreender o que sobrou depois das não-respostas ou do fim. Fala daquele momento em que alguém se afasta sem explicar e tu ficas a tentar perceber o que aconteceu.
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0: Dot Nabo é um dos singles marcantes do cantor e compositor franco-cabo-verdiano Mica Mendes, lançado no final do mês de junho. Mica Mendes, que há muito consolidou o seu estatuto como uma das maiores referências internacionais do Kizomba, Zouk e da pop latino-africana, traz nesta faixa, que conta com a participação da Joia, a sua habitual elegância e doçura.

0: Este Dodnabó, escrito em crioulo cabo-verdiano, traduz-se literalmente como doido por ti ou louco por ti. Fiel às suas origens e ao público que o acompanha mundialmente, Mica Mendes utiliza o crioulo para exprimir os sentimentos de forma mais profunda, musical e autêntica, aproveitando a natural envolvência fonética da língua para construir linhas melódicas extremamente fluidas.
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0: Patitoa junta as duas maiores forças da pop urbana espanhola da atualidade, Ana Mena e Lola Índigo. O single era uma das colaborações mais pedidas e aguardadas pelos fãs de ambas as artistas há várias

0: Esta Obsession junta o italiano Samurai J e os espanhóis Nayara e Vito Salamanca e é um verdadeiro ponto de encontro multicultural e de estilos, unindo o melhor da cena urbana italiana com a nova vaga da pop e do género urbano espanhol. Como o próprio título indica, a letra desta Obsession explora o lado mais intenso, febril e quase tóxico de uma atração mútua.
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0: Aragão, que se afirmou como uma das vozes mais queridas e bem-sucedidas da nova geração romântica urbana, com sucessos massivos como Marias, Olhos Azuis ou Malibu, volta a apostar neste À Janela, na fórmula que domina como ninguém. Contar histórias cotidianas de amor com uma doçura

0: lançamento desta À Janela, Aragão reforça a sua assinatura no panorama musical português, alcançando o equilíbrio perfeito entre a linguagem jovem das ruas, as tendências rítmicas modernas de raiz africana e uma escrita profundamente romântica que agrada a transversais gerações.
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0: O neerlandês Frena junta-se ao britânico Odil e ao nigeriano Wizkid em Cockabari, uma colaboração que reúne três dos nomes mais influentes da música afro-contemporânea. Com uma sonoridade afro e ritmos envolventes, marcados por uma batida de sensualidade sutil, Cockabari combina a química entre os três artistas numa faixa com energia e

0: Este Coca-Bar junta Frena, Odile e Whisky, combinando vocais melódicos, produção rítmica e letras suaves, criando um som equilibrado que reflete os pontos fortes de cada artista. A faixa destaca a química entre eles, mantendo uma impecável apresentação geral.
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0: Os Rolling Stones editaram esta sexta-feira, dia 10, Foreign Tongues, o novo álbum de estúdio da banda britânica. Com uma sonoridade R&B de forte influência soul, Jealous Lover é uma das faixas presentes. Destaca-se pela interpretação em falsete de Mick Jagger e pela ligação às raízes do rhythm and blues que moldaram a identidade do coletivo. Enquanto escutamos estes autênticos dinossauros da música universal, vamos tomar um café. Depois da pausa, estamos de volta para a segunda tranche. Fica por perto. Até já.

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3: Estamos de volta para a segunda parte.
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3: Ora viva, pois estamos. Cá estamos de regresso para a segunda tranche deste episódio 683 do Clube Mega Hertz. Para continuar esta viagem musical à volta das novidades e não só, há recordações nos espaços Discos Perdidos e Clube Mega 10 Anos. Isso será mais daqui a pouco. Para já escolhi para recitar a Sara Ribeiro. Nos palcos e nos discos, ela é Sara Negra e está de volta com o segundo single do seu álbum Amor e Magia. Trata-se de Gira e, segundo a artista, será um dos temas mais luminosos e libertadores de todo o disco. Ainda bem que ficaste por aí, mantém-te connosco bem ligado ao Clube Mega Hertz.

0: do que uma canção sobre dançar, esta gira, na voz da Sara Negra, é um convite a regressar ao corpo como lugar de presença, liberdade e regeneração. Através do ritmo, da repetição e da entrega ao movimento, o tema explora a forma como a dança pode dissolver tensões, desbloquear emoções e alterar a nossa energia. Cada volta, cada passo e cada gesto tornam-se uma possibilidade de libertação, lembrando que o corpo possui uma inteligência capaz de nos reconectar com a nossa essência.
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0: Falta menos de um mês para o lançamento do nono álbum de estúdio de Willow, The Thread. Entretanto, a artista decidiu presentear-nos com mais um single rítmico que desafia géneros. Trata-se deste She's My Religion. 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

0: Segundo a própria Willow, esta She's My Religion explora o divino feminino, a evolução espiritual e a ligação da humanidade com a consciência superior. Mantendo-se fiel ao seu estilo como uma das maiores metamórficas sonoras da música, a artista norte-americana experimenta nesta faixa o jazz alternativo, as melodias pop e os ritmos sincopados.
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0: A dupla sueca Icona Pop está de volta com uma nova faixa, impulsionada por uma produção tropical house cintilante, sintetizadores suaves e uma irresistível batida 4x4, Yellow Top capta a euforia de um romance de verão fugaz.

0: Esta Fate é uma colaboração de peso que junta o produtor e DJ norueguês Alan Walker e a superestrela de pop americana Ava Max. Lançado globalmente no final de junho, este single marca o aguardado reencontro desta dupla 6 anos após o estrondoso sucesso planetário de Alone Part 2 de 2019. Alan Walker desafiou a sua estrutura tradicional ao introduzir na faixa uma interpolação de alta energia de O Fortuna, a icónica peça coral sinfónica do compositor alemão Karl Orff, da obra Carmina Burana.
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0: De volta à Suécia, dou-te conta agora das Lennox, outra dupla de sucesso constituída pelas artistas Anna Larsson e Andrea Karlström. Após terem cativado a crítica internacional com projetos anteriores, ricos em harmonias vocais, a dupla serve-se de Boy Crazy para solidificar a sua transição para uma pop R&B alternativa cada vez mais madura e conceptual.

0: Com este Boy Crazy, as suecas Lennox continuam a ser apontadas como um dos segredos mais bem guardados da pop alternativa europeia. O projeto destaca-se pela sua total independência criativa e pela capacidade de criar músicas que servem perfeitamente de banda sonora para momentos de introspeção urbana, consolidando o duo como uma referência obrigatória para quem acompanha a evolução do R&B contemporâneo feito na Europa neste ano de 2026.
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0: Depois de conquistar o público com os temas Folha em Branco, Mal Bocado e Complicado, Mariana regressa com Amt, o seu novo single em colaboração com Mastic Soul.

0: numa sonoridade diferente daquela que tem vindo a apresentar, Mariana apresenta agora Amte, uma balada intensa e emotiva que explora sentimentos profundos de amor e saudade. A experiência de Mastic Soul na produção cruza-se com a sensibilidade vocal da cantora, dando vida a uma canção que fala diretamente ao coração.
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0: Dando mais um passo certeiro pelo circuito alternativo internacional, Mars é o mais recente e aclamado single da norte-americana Debbie Dawson, artista que começou por chamar a atenção do grande público pela sua abordagem única e minimalista à folk e à pop, entrega neste tema uma das suas composições mais ricas e especialmente envolventes.

Com este Mars, Debbie Dawson confirma este ano o estatuto de uma das cantautoras mais promissoras e originais da sua geração. A sua herança cultural, com raízes familiares ligadas à música na Índia e nos Estados Unidos, reflete-se na sua sensibilidade melódica única que desafia os clichés da pop convencional e atrai ouvintes que procuram texturas sonoras mais profundas, cinematográficas e intimistas.

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1: E agora vamos ao quarto episódio do espaço Discos Perdidos, onde ao longo do abecedário vamos abordar um disco perdido da música portuguesa, duas bandas ou artistas por cada letra.
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1: Bem-vindo à rúbrica Discos Perdidos.
2: Letra B.
1: Depois do fracasso comercial que foi o projeto Filarmónica Fraude, António Avelar de Pinho, o vocalista, e Luís Linhares, nas teclas, juntaram-se ao ex-Música Nova Arum, Nuno Rodrigues, que é vocalista e guitarrista, e ao ex-Plexus Celso de Carvalho, no violoncelo e no contrabaixo, para formar uma nova banda. Em 1973, dá-se o encontro entre Pinho e Rodrigues, que iniciam de imediato a escrita do seu primeiro álbum, Dos Benefícios de um Vendido no Reino dos Bonifácios, apenas editado 2 anos depois. O nome do álbum denotava já o tom surrealista que vai acompanhar toda a obra desta banda, surrealismo esse acentuado pelos desenhos de Carlos Zíngaro na capa do LP. Em 1974, antecipando o primeiro longa duração, saíra um single de título A Ladainha das Comadres, com Lavados, Lavados Sim, no lado B, temas que haveriam de integrar o álbum de estreia. No disco colaboravam Judy Brennan e Helena Afonso nas vozes e Carlos Zíngaro, Luís Linhares, Nelson Portolinha e José Campos e Sousa. António Pinho assina todas as letras e Nuno Rodrigues compôs os temas. Depois do álbum de estreia, a banda edita mais 6 LPs, tendo o derradeiro disco sido editado em 1984, ano em que dá um dos seus escassos espetáculos ao vivo, e assim, deste modo, encerrando uma década de prodigiosa reinvenção dos pressupostos da música popular portuguesa. Em 1986 dá-se a sua última aparição pública na TV, no concurso 1-2-3, apresentado por Carlos Cruz. Para escutar hoje A Ladainha das Comadres, o primeiro single editado em 1974, A Banda do Casaco.
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1: Foi o quarto episódio dos Discos Perdidos, hoje com a segunda letra B, a Banda do Casaco. Para a semana temos a

0: depois de uma carreira marcada por sucessos que atravessam gerações, vírgula, volta a demonstrar, com este Não Está Fácil, a facilidade com que cria canções que ficam na memória. A presença do brasileiro Maninho acrescenta uma identidade muito própria, reforçando o lado festivo e descontraído da música.
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0: Foi apresentado nesta terça-feira, dia 7, o novo tema dos U2, intitulado Street of Dreams. Trata-se do primeiro avanço do novo álbum de estúdio da banda irlandesa, ainda por anunciar, o primeiro dos U2 em 9 anos, com edição prevista para o final deste ano.

0: produzido por Jackknife Lee, este Street of Dreams apresenta o inconfundível som dos U2, criado por Bono, The Edge, Adam Clayton e Larry Mullen Jr., que em setembro assinalarão os 50 anos da formação da banda.
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0: Após a explosão planetária com hits como Beautiful Things, o norte-americano Benson Boone continua a provar o seu talento nato para criar hinos emocionais de proporções gigantescas. O seu novo single, The Time of My Life, é prova disso mesmo, revelando perfeitamente a sua maturidade artística.

0: este ano, a canadiana Carly Rae Jepsen continua a ser mestre numa arte muito específica, transformar a ansiedade romântica e as dinâmicas das relações modernas em pop pura, eufórica e inteligente. Neste On Wires, não cede a modas passageiras e foca-se naquilo que os seus fãs mais valorizam. Melodias de corte impecável, refrões que colam à primeira audição e uma honestidade emocional que torna as suas canções imediatamente partilháveis.
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0: Após ter redefinido o panorama pop e visual global nos últimos anos, com a sua estética clubber e o seu hyperpop afiado, a britânica Charlie XCX continua a ditar as regras do jogo com Wink Wink, o seu mais recente single.

0: sintonizando diretamente na frequência da vanguarda da pop eletrónica e da cultura de club. Este Wink Wink é mais um tiro certeiro de Charlie XCX, uma faixa que desafia os limites da pop convencional e que reafirma a pista de dança como um espaço de total liberdade e irreverência artística.
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0: Agora vamos recordar o tema que abriu o Clube Mega Hertz há 10 anos.
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0: No dia 16 de julho de 2016 foi transmitida a emissão número 173 do clube. E nesse dia decidi abrir a emissão com Deserto, uma das faixas do álbum de 2016, Isula, da Francisca Salema, sob o seu alter ego Salem.

0: Deserto, faixa número 2 do álbum Isula, de Salim, lançado em março de 2016, foi o tema de abertura da emissão 173 do Clube Megahertz, transmitida a 16 de julho desse ano.
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0: E pronto, estamos assim na ponta final desta edição 683 do Clube, mas ainda tenho a habitual piada seca do dia.
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3: Olha lá, olha lá.
2: Yeah.
3: Sabes qual é o tipo de vinho que o dinossauro bebe?
2: O dinossauro? Messa, mas que raio de pergunta é essa?
3: O dinossauro bebe vinho branco porque ele é um animal extinto.
2: Oh, valha-me santo. Piada seca do dia.
0: Ora, hoje a piada seca do dia tinha um dinossauro que bebe vinho branco porque é extinto. Está certo.

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1: Pedro Brunhosa lançou no início do ano, em Verbo, o seu mais recente álbum com a habitual colaboração da sua banda de apoio, os Comité Caviar. Uma das faixas, a número 10, tem como título Olha por Ti Antes de Olhares por Mim, que confirma a capacidade de Brunhosa para escrever em territórios onde a linguagem poética e a música em si se desafiam mutuamente, dando lugar a canções que são mais do que melodias, são observações profundas sobre a memória, o tempo e a ausência. E assim me despeço. Fica o encontro marcado para de hoje a 8 dias, aqui mesmo, na Rádio de Todos os Sucessos. Fica bem, tenha uma excelente semana.
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0: 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São 7 horas. 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

0: Feira Dom Quicas. Continua assim um tema lançado em 2010 e um super sucesso em todas as pistas de dança onde se fez ouvir. Sejam bem-vindos. Estão a fazer companhia a Super Kizomba FM.
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0: Este do hino Estrela Guia, Giamado, juntou-se a DJ Body Soul e tem tema novo que é hoje a nossa estreia. Sempre serás e tem tudo para ser sucesso. Entretanto, o Matias Damásio foi hoje o rei do Semba com Semba do Pé.
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0: essa companhia. Amanhã voltamos a encontrar-nos em qualquer parte do mundo.
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0: 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São 9 horas. 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

Estamos a dar início a mais 60 minutos de música com curiosidades na tua rádio. Música em boa onda com curiosidades pelo meio. Para ti que não sabes, é esta a nossa onda. São 60 minutos de música em boa onda com algumas curiosidades pelo meio, curiosidades daquelas que não contribuem propriamente para fazer avançar o teu mundo, mas lá que é bom saber, é? Podes-me contactar por mail, mails para ondadogabriel@gmail.com. Também disponibilizo um número de telefone especialmente para ti, já te vou dizer mais daqui a pouco qual é que é. Música e curiosidades.

São 60 minutos de música com algumas curiosidades na tua rádio. Curiosidades daquelas que não fazem propriamente avançar o teu dia-a-dia, mas lá que é bom saber, penso que sim. E por isso é que esta emissão existe também, não é? Sabias que um pingo da chuva... Pois é, não vou falar aqui se podes ou não passar entre os pingos da chuva, mas sabias que um pingo da chuva, segundo medidas feitas em laboratório, dizem eles que um pingo da chuva cai a uma velocidade média de 10 km por hora.

São 60 minutos de música em boa onda com algumas curiosidades pelo meio. Curiosidades como esta, por exemplo. Sabias que a cada relação sexual a baleia ejacula cerca de 1.800 litros de esperma? 60 minutos de música em boa onda com curiosidades pelo meio. Para ti que vais na estrada, obrigado pela preferência. Boa viagem!

Música com curiosidades na tua rádio. Eu sou o Gabriel Antunes e durante uma hora trago-te música em boa onda com curiosidades pelo meio. Curiosidades daquelas que, bom, não propriamente, não contribuem lá para fazer avançar o teu dia, mas é bom saber, aí, pronto, é essa coisa. Olha, como por exemplo esta, sabias que em 1977, há alguns aninhos, um jovem de 13 anos reparou, que estava a nascer um dente no seu pé esquerdo. Ouvistes bem, isto foi em 1977. O rapazinho de 13 anos tinha um dente a nascer no pé esquerdo.

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3: Não há uma sem duas, vem o já nosso jogo, já vem aí, Gabriel, diz lá.
4: Hi, I'm Nelly Furtado.
3: Ai, ai, como eu digo, ai, ai. O já habitual espaço, já o nosso habitual espaço, como é que se diz? Eu estou baralhado, não sei para quem.
5: Hi, I'm Leanna Lewis and this is my song, Bleeding Love.
3: Tenho de ver se compro mais uns quilinhos de vocabulário porque ele está a falhar.
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3: É, exatamente. São músicas das antigas que as outras já não tocam há muito tempo, que a gente tem saudades e queremos ouvir outra vez. E então, esse espaço chamei Não Há Uma Sem Duas. Pronto, assim, está mais simplificado para uma linguagem que toda a gente percebe, inclusive eu. Pronto. Está bem? Pronto.

Um dos grandes sucessos da década de 80, os Crowded House. Não há uma sem duas, são duas das antigas. Aqui connosco é assim, tu conheces provavelmente mais o ditado não há duas sem três, mas como nós aqui só passamos duas, portanto, decidimos que era assim. Não há uma sem duas. Primeiro passa a primeira, primeiro passa a primeira, não sou muito bem, não, mas pronto. E depois passa a segunda em segundo lugar. Ah, bem. Eu hoje estou com um português realmente muito, muito iliterado.

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1: São 60 minutos de música com algumas curiosidades na tua rádio. Curiosidades como esta, por exemplo. Sabias que os dois países no mundo onde se realizam mais operações para mudança de sexo são... Dois pontos. Em primeiro lugar, a Tailândia e, em segundo lugar, o Irão.

60 minutos de música com curiosidades na tua rádio, curiosidades daquelas que não contribuem propriamente para fazer progredir o teu dia, mas lá que é bom saber, é. Curiosidades como esta, por exemplo, sabias que até 1929, mais exatamente, podia ser encontrados extratos de cocaína na Coca-Cola, na composição da Coca-Cola? Isto foi até 1929, de lá para cá a coisa mudou e tiraram tudo isso. E acho muito bem.

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1: Praticamente a concluirmos mais uma hora de música com curiosidades na tua rádio. Antes de ir embora, deixo-te mais uma curiosidade. Sabias, eu sei e aprendemos todos na escola, que um século são 100 anos, não é? Mas um século nem sempre foram 100 anos. Antes de valer 100 anos, um século eram 33 anos e 4 meses, mais exatamente. Era a duração de um século. Bom, vamos embora. Ah, bem, ok. Final de mais uma hora de música com curiosidades na tua rádio e escolhi para terminar, para acabar. Acabar no fim, não é? Lembras-te dele? Lionel Richie. E este grande sucesso da década de 80.

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Dia Mundial das Competências dos Jovens. É também o dia de São Boaventura. O dia é o 196 e faltam 169 dias para terminar este ano. A semana é 29 e em 2026 percorremos 53,7%.

que no que diz respeito ao futebol, campeonato do mundo, pois é, a Argentina deu a cambalhota ao Marcanós com dois passes importantes do maestro Leo Messi e que virou a Inglaterra completamente do avesso e já se sabe, acabou por sucumbir perante o país das Pampas, a Argentina. Já está. Agora vamos ter a Argentina-Espanha. Babyface, este depois do Splend Gang com Freyers e ainda Padre Nuestro, o beijo do

Está na Letra Music Playstore. As grandes músicas tocam aqui na tua podcast. Eu sou o Billy Oliveira e vou ficar contigo até à meia-noite. As grandes músicas vão sempre tocar aqui e estas são boas, são dos anos 80. Babyface é o tema que trazemos com It's the Crime. E temos história hoje.

Calma, não vamos embora. Estamos mesmo à espera de começar a viagem para aqueles que chegaram atrasados. Vamos, nos dias da história, trazer-vos a conquista de Jerusalém. É verdade, a história que o Daniel Vieira te vai contar depois deste tema.

0: Foi nesta data que Jerusalém foi tomada pelos exércitos cristãos da Primeira Cruzada, após um cerco de várias semanas. O assalto final teve início com o avanço simultâneo de duas torres de madeira em partes opostas da cidade. Uma foi incendiada antes de conseguir alcançar a muralha, mas a segunda, na zona noroeste da cidade, conseguiu o seu objetivo. Um grupo de soldados, comandados pelo duque Godofredo de Bulhão, penetrou em Jerusalém, levando a guarnição muçulmana a retirar para os redutos fortificados no interior. Ao longo do dia, as forças cruzadas, calculadas em cerca de 1.500 cavaleiros e uma dezena de milhares de soldados de infantaria, esmagaram os últimos focos de resistência e massacraram a população de forma arbitrária e indiscriminada. A queda de Jerusalém assinalou a vitória da Primeira Cruzada, que fora desencadeada em 1095, quando o Papa Urbano II apelou à cristandade europeia para marchar sobre a Terra Santa. Largos contingentes de peregrinos armados de toda a Europa avançaram em direção ao Médio Oriente, deixando um rastro de destruição e pilhagem. Depois de passarem a Anatólia, os cruzados percorreram o Líbano e a Palestina e avistaram Jerusalém a 7 de junho de 1099. A cidade estava então sob domínio do califado Fatímida e o seu comandante aguardava o combate com alguma confiança, uma vez que Jerusalém estava bem defendida, aguardava a chegada de auxílio do Egito e as forças inimigas estavam enfraquecidas pela doença e pela fome. No dia 22, os vencedores reuniram-se em conselho e anunciaram um novo reino de Jerusalém, cujo comando foi entregue a Godofredo de Bulhão. O exército Fatímida, que vinha a caminho, foi derrotado um mês depois na Batalha de Ascalon. A vitória da Primeira Cruzada permitiu a criação e expansão de diversos estados na região, geralmente chamados de Estados Cruzados, ao longo dos dois séculos seguintes. Jerusalém, contudo, caiu em 1187 nas mãos de Salah ad-Din, ou Saladino, o fundador da dinastia dos Ayyúbidas, que dominou o Egito nos séculos XII e XIII. Os dias da história.
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excelente Light Towers de Bars, grandes músicas tocam aqui na tua por Gold Stars. Eu sou o Bill Oliveira e vou estar contigo até bem próximo da meia-noite. Trago-te então a previsão do estado de tempo para amanhã, quinta-feira, o dia é 6 de julho de 2026. Vamos ter o céu em geral pouco nublado, a apresentar períodos de muito nublado do litoral oeste até ao meio da manhã na região sul. Possibilidade de ocorrência de chuva fraca ou aguaceiros no litoral norte e centro a partir da tarde. Vento fraco ou moderado até 30 km do quadrante oeste. Possibilidade de formação de neblina na zona matinal em alguns locais do litoral oeste. Pequena subida da temperatura mínima nas regiões do litoral centro e sul. Pequena subida, mas da temperatura máxima na costa sul do Algarve. Quanto ao estado do mar, vamos ter na costa ocidental as ondas de noroeste com 1 metro e a temperatura do mar entre os 8 a 20 graus. A costa sul terá ondas inferiores a 1 metro e a temperatura do mar entre os 20 e 22 graus. Alexandre Fonseca e Cristina Simões foram os ex-meteorologistas de serviço. Agora, this was Rocksteady. Para os próximos minutos.

nesta primeira hora de hoje. Já voltamos daqui a pouco para te abrirmos a segunda hora da Última Janela. Deixa de ficar, um abraço.

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1: Sejam bem-vindos, sou Abílio Oliveira, sou eu, e vamos para a última janela.
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1: Ele tem um nome, chama-se Rockwell e traz-nos Somebody's Watching Me. A música dos anos 80 aqui na tua rádio Portugal Star. Eu sou Abílio Oliveira e vou contigo até à meia-noite. Temos ainda histórias para te contar.

Só grandes músicas tocam aqui na tua Portugal Stars. E por que não dizer-te que hoje se festeja o dia de São Boaventura? Habitualmente, a 15 de julho, a da morte ocorrida no ano de 1274. Nasceu por volta de 1217 em Bagnorio, na região da Itália, do Lácio, com Lácio, como se diz em italiano, com o nome de Giovanni di Fidanza. Segundo a tradição, quando era ainda criança, adoeceu gravemente a sua mãe, pediu a intercessão de São Francisco de Assis e acreditou que o filho recuperou milagrosamente. Conta-se que, ao vê-lo curado, exclamou: "Oh, Bonaventura! Oh, boa fortuna!" Expressão que terá dado a origem ao nome pelo qual ficou conhecido. Este episódio marcou profundamente a sua vida, claro está, e também. Estudou na prestigiada Universidade de Paris, um dos mais importantes templos de ensino da Europa medieval. Por volta de 1243, regressou na Ordem dos Frades Menores, fundada por São Francisco de Assis, adotando o nome de Boaventura, graças à sua inteligência e dedicação aos estudos. Tornou-se professor de teologia. Também dizer-vos que conquistou grande reconhecimento entre os seus contemporâneos. A sua obra procurava conciliar a razão e a fé e mostrou que o conhecimento humano podia ser o caminho para a aproximação de Deus. Em 1257 foi eleito ministro-geral da Ordem Franciscana, ao assumir a responsabilidade de orientar uma comunidade em rápido crescimento. Durante o seu governo, trabalhou para fortalecer a unidade da Ordem e preservar o espírito de simplicidade, fraternidade e pobreza inspirado por São Francisco de Assis. Foi também autor da Legenda Maior deste, considerada a biografia oficial do santo durante vários séculos. Escreveu numerosas obras de filosofia, espiritualidade e teologia, entre as quais destacam o Itinerarium Itisum Mentis in Deum, Itinerário da Mente para Deus, e vários comentários às Escrituras. Os seus escritos exerceram uma enorme influência no pensamento cristão medieval e continuam a ser estudados nos dias de hoje. Pela profundidade da sua reflexão espiritual, recebeu o título de Doutor Seráfico, a ser declarado Doutor da Igreja pelo Papa Francisco V em 1588. Foi criado o Cardeal Bispo de Alban pelo Papa Gregório X e participou ativamente no Segundo Concílio de Lyon, onde desempenhou um importante papel na tentativa de aproximação entre as igrejas do Oriente e do Ocidente. Foi canonizado em 1482 pelo Papa Francisco IV e continua a ser recordado como um dos maiores mestres da espiritualidade franciscana. E assim vos falamos deste fantástico senhor, o dia que se celebrou hoje, dia de São Boaventura. A música, claro, tem feito teimosia para connosco. E agora vamos ficar com este magnífico trabalho dos Metallica, Whiskey in the Jar.

jovens das competências necessárias para enfrentarem os desafios do mercado de trabalho, da inovação e de uma sociedade em constante transformação, mais do que assinalar uma efeméride, pretende sensibilizar os governos, instituições de ensino, empresas e a sociedade para a necessidade de investir na educação, na formação profissional e na capacitação das novas gerações. Foi instituído pela Assembleia Geral das Nações Unidas em 2014, celebrado pela primeira vez em 2015. Pois claro, já vamos escutar este tema, mas dizer-vos ainda que a iniciativa surgiu para reforçar a importância do desenvolvimento de competências técnicas, profissionais e digitais como forma de melhorar as oportunidades de emprego e promover o desemprego económico e social em todo o mundo. Todos os anos, as Nações Unidas

desemprego significativamente superiores às dos adultos e enfrentam maiores dificuldades no acesso ao primeiro emprego, à formação contínua e à oportunidades de progressão profissional. Além disso, muitos trabalham em

Quem de nós dois, se fosse de a bonita voz de Laura Pausini, agora a Celina da Piedade, traz-me os acredites e eu também, que ela traz uma boa voz para

Estamos a acabar os últimos capítulos desta emissão de hoje, da última janela com os quadros. Dizer-vos que quem de nós dois, com Laura Pausini, foi o tema que ficou por cá. E este, acredito, de Celina da Piedade. Já a seguir, depois do mar sem fim, vem os Corvos com a Neladeiras e também as palavras do Pedro da Força. Que depois do mar sem fim virá por aí o Pedro Barroso, o Menina dos Olhos de Água.

Claros, Pedro Barroso, aqui com a menina dos olhos de água, dizer-vos que quanto à previsão, ou melhor, quanto ao resumo do estado de tempo para amanhã, segundo o IPMA, Instituto Português do Mar e da Atmosfera, ele vai reservar nos nebulosidades no litoral oeste, com possibilidades de ocorrência de precipitação no norte e centro, neblina ou no fim matinal em alguns locais. E assim vos trouxemos o estado do tempo em forma resumida, de uma forma mais resumida, quanto ao IPMA. Quanto à programação, para quinta-feira já vem a seguir o Clube 80 de Luís Ferrão, são as músicas dos anos 80, 90 e, enfim, aquelas que tu mais gostas. Às 17 horas, o Jardim de Segredos, com música e poesia, com Abílio Oliveira, Angelina Costa, Silvina Marques e Joaquim Lagartixa. Às 19 horas, o Fim de Tarde, com António Pedro. E às 20 horas, o Super Kizomba, com o DJ João Pessoa. 21 horas, a Onda do Gabriel, com Gabriel Antunes. E eu estou de regresso para vos abrir a última janela, depois das 22 horas. Mais uma emissão desta que é a Rádio que Liga ao Mundo. Somos Portugal Stars. Depois do Pedro Barroso e a Menina dos Olhos de Água, fechamos com este magnífico trabalho, Pertencer, imaginem só, Pedro Brunhosa e Ana Moura. Dor sem álibi. Boa noite, bons sonhos e até amanhã. Para aqueles que acreditam, se Deus quiseres.

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1: A primeira hora do Clube 80 começa com Rod Stewart. Eu sou o Luís Ferrão, aqui está a música dos 30, 40, 50 e por aí fora.
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1: Liga-te ao grupo Clube 80 no Facebook, pede para aderir, escolhe e partilha comigo as músicas que mais gostas dos anos 70, 80 e 90. Mas atenção que as de 2000 que estiveram lá no forno nos anos 90 também contam. Esta música foi uma partilha da Sandra Carvalho, que é natural de Castanheira de Pera. Obrigado, Sandra, aqui tens Forever Young, do grande Rod Stewart. Bom fim de semana.

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1: Breakout é o maior sucesso da banda britânica Swing Out Sister. Foi lançado em setembro de 1986 como o segundo single do álbum de estreia It's Better to Travel. A música recebeu uma nomeação para melhor performance pop de duo ou grupo em 1988.

Esta é a música dos 30-ões, 40-ões, 50-ões e por aí fora, mas os mais novos também gostam destas canções. A Ana Cristina, que é natural de Passos de Ferreira, partilhou connosco no grupo Clube 80 do Facebook Michael Jackson. Obrigado, aqui tens Woman Nature. Um ótimo fim de semana para ti.

0: São músicas como esta que me fazem estar aqui ao fim de semana. I Was Made For Loving You é um dos maiores sucessos globais da banda norte-americana de hard rock Kiss. Foi lançada em maio de 1979 como o primeiro single do álbum Dynasty. A faixa tornou-se um fenómeno comercial por misturar o rock pesado com batidas pulsantes da disco music. Agora, uma partilha da Elizabeth Machado, que vive em Coimbra, no grupo Clube 80 do Facebook. São os australianos INXS que vão tocar a seguir Mystify. Obrigado, Elizabeth. Um ótimo fim de semana para ti.
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1: Liga-te ao grupo Clube 80 no Facebook, pede para aderir, escolhe e partilhe comigo as músicas das décadas de 70, 80 e 90. As próximas são dos A Fúria do Açúcar, que gosta muito do verão, e quem não gosta, e depois vão estar aqui os Porquinhos da Hilda, que nos trazem o seu Canguru.

The Heartache é um dos grandes sucessos desta icónica cantora galesa. Bonnie Tyler deixou-nos aos 75 anos a 8 de julho de 2026 no Hospital de Faro, aqui em Portugal. A artista britânica encontrava-se internada no Algarve desde maio de 2026 devido a complicações graves de saúde. Reconhecida mundialmente pela sua voz rouca, potente e inconfundível, Bonnie Tyler marcou o panorama musical pop-rock internacional nas décadas de 70 e 80. Total Eclipse of the Heart tornou-se o maior êxito desta cantora, com uma carreira extraordinária e que chegou a alcançar o topo das tabelas dos Estados Unidos e do Reino Unido. Obrigado pela companhia. Não saia daí.

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1: Olá, aqui está a música dos 30ões, 40ões, 50ões e por aí fora. Eu sou o Luís Ferrão e a segunda hora começa com Gazebo.
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1: Liga-te ao grupo Clube 80 no Facebook, pede para aderir, escolhe e depois partilha comigo as tuas músicas preferidas dos anos 70, 80 e 90.